Cultura FM, faz bem ouvir a versão de Fire in the Rain do James Taylor pelo Babyface. Você continua na Inspira FM, as melhores músicas para você, para sua noite ficar ainda melhor. Agora tem Bee Gees.

Inspira FM, faz bem ouvir Janet Jackson, Come Back to Me. Eu sou o Jorge Moreno, a gente se fala agora amanhã às 5 em ponto no Checklist. Vem aí o Inspira Mais Relax. Para você uma ótima noite. Ah, antes eu vou te deixar muito bem acompanhado com Eric Clapton.

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2: Olá, uma excelente manhã de terça-feira para você. Hoje é dia 4 de agosto de 2026. E começa agora o Inspira pela Manhã, o seu programa de músicas e notícias, trazendo as manchetes agora. O estado de São Paulo entrou ontem em um novo período de calor acima da média e a mudança no tempo é esperada para esta semana. Campinas começa hoje a vacinação em escolas para atualizar a caderneta de alunos de até 14 anos. A Unicamp abriu inscrições para o vestibular 2027 com dois novos cursos, mais cidades de prova e mudança na primeira chamada. Essas e outras notícias em destaque aqui no Inspira pela Manhã, que está só começando. 6:02 agora. Bom dia para você.
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0: 6:13 em Campinas.
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0: O estado de São Paulo entrou ontem em um novo período de veranico, com temperaturas entre 3 e 5 graus acima da média. Segundo o CEPAGRE da Unicamp, o calor e o tempo seco devem seguir até sexta-feira que vem. Em Campinas, hoje, as temperaturas ficam entre 16 e 29 graus, com umidade mínima em torno de 30%. A primeira frente fria de agosto deve mudar o tempo entre quarta e quinta-feira, com chuva fraca e aumento das nuvens. Agora no estúdio da Inspira FM nós temos 16 graus Celsius.
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0: sempre as melhores músicas passando por aqui pela Inspira FM, Bruce Horse Band & Range, The Way It Is, agora 6:30.
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0: As suspensões e cassações de CNH por reincidência chegaram a 37.409 na região de Campinas no ano passado, segundo o Detran SP. O número é 10 vezes maior que o registrado em 2024. No primeiro semestre deste ano, já foram 6.232 casos. O Detran atribui a alta à redução do prazo para abertura de processos. E dirigir com habilitação suspensa pode gerar uma multa de R$880 e a apreensão do veículo, hein? Motoristas que discordarem da punição podem recorrer ao Detran para tentar reverter a penalidade.
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0: Você curtindo as melhores músicas aqui na programação da Inspira FM. Supertramp, My Kind of Lady. Agora 18 para 7.
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0: O Tribunal Superior Eleitoral aprimorou recursos de acessibilidade para a votação no mês de outubro agora. Segundo o presidente do TSE, o ministro Cássio Nunes Marques, a urna eletrônica é patrimônio da democracia brasileira. Mais de 158 milhões de eleitores estão aptos a votar neste ano, com quase 564 mil urnas em operação. As novas ferramentas incluem letras maiores, voz sintetizada e apoio em libras para ampliar a autonomia dos eleitores com deficiência.
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0: Chegando às primeiras impressões do trânsito em Campinas com Robson Ramos. Bom dia, Robson.
2: 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Bom dia, Renato Sadi, e para você ligado aqui na Inspira FM, falando do trânsito na manhã desta terça-feira, com destaque para a Avenida das Amoreiras, já com trânsito lento no sentido do centro, desde a Senador Antônio Lacerda Franco até a passagem pela Anhanguera. Depois dali, a condição do trânsito melhora e quem vai no sentido do bairro agora vai com boas condições por ali. 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
0: Agora 6:43.
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0: A voz inconfundível da Lisa Stansfield, Baby Come Back. Agora 1:07.
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0: O dólar fechou ontem em alta e terminou o dia cotado a R$5,08. A moeda americana subiu 0,34%, enquanto o Ibovespa, que é o principal índice da Bolsa de Valores, ficou estável aos 178 mil pontos. O mercado segue de olho na decisão de juros do Banco Central e no preço do petróleo. A expectativa é de que o Copom decida nesta semana por novo corte na taxa básica de juros.
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0: De volta ao Robson Ramos com mais informação. Alô, Robson.
2: De volta com o trânsito, para destacar a Avenida Prestes Maia, com trânsito carregado saindo ali da Anhanguera e vai assim até a chegada a João Jorge, onde fica pior, mais carregado, mais lento, até a chegada ao Terminal Central. Quem vai no sentido da rodovia Anhanguera por esse corredor agora vai com boas condições. 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
1: Muito obrigado, Robson.
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0: O Airbnb começou ontem a remover anúncios de 1.625 imóveis irregulares de habitação social em São Paulo. Segundo a plataforma, 773 unidades estavam ativas e outras 852 já estavam inativas. Os imóveis foram classificados pela prefeitura como habitação de interesse social e habitação de mercado popular, que não podem ser usados para locação de curta temporada. A empresa informou que vai avisar os anfitriões e que a retirada dos anúncios vai seguir a atualização de dados enviados pela prefeitura.
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0: Vamos ver como é que anda a movimentação em Campinas, Robinson.
2: Rodovia Santos Dumont tem lentidão na chegada a Campinas agora, do quilômetro 74 ao 76, no acesso para Anhanguera, trânsito bem lento agora por ali. Para quem vai do lado contrário, no sentido de Viracopos em Indaiatuba, a condição de trânsito é boa agora. 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
0: Agora 7:16.
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0: Inspira FM, Human League, Don't You Want Me.
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0: Campinas começa hoje a vacinação em escolas para atualizar a caderneta de vacinação dos alunos de até 14 anos. A ação vai até o dia 1º de setembro e deve passar por cerca de 60 unidades de ensino. O foco também é o sarampo, que já tem 14 casos no estado de São Paulo. Em Campinas, 11.837 crianças de até 4 anos estão com a vacina pendente. A aplicação também segue nos centros de saúde da cidade, sem agendamento, com apresentação de documento, com foto e carteira de vacinação.
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0: Vamos com mais informações. Robinson, quais são as novidades de agora?
2: Renato, de volta para dizer que tem lentidão ali pela Via Expressa Valdemar Pascoal, a partir da Barão de Jaguara até a passagem pelo Bosque do Jequitibás, pela General Marcondes Salgado, até a chegada ao entroncamento com a Moraes Salles. Do lado contrário, a partir da Coronel Quirino, o caminho vai bem. 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
0: Agora 7:35.
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0: Inspire FM, Pet Shop Boys, Being Boring. Agora 13 para as 8.
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0: A Unicamp abriu ontem as inscrições para o vestibular 2027 com novidades para os candidatos. Entre as mudanças estão dois novos cursos, mais cidades de prova e uma nova estratégia de convocação na primeira chamada. Paulínia e Vinhedo entram na lista de locais de prova que agora somam 39 cidades. As inscrições vão até 31 de agosto e a primeira fase está marcada para dia 18 de outubro. Na primeira chamada, a universidade deve convocar mais candidatos do que o número de vagas para tentar preencher as turmas com mais rapidez.
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Inspira FM, Kenny Roger e The Geez. Faltando 3 para as 8. Agora tem James Collin, Mind Trick. Bom dia para você.

0: Cajoro das Discos, Got to Be Real, Cherry Lynn, na programação da Inspira FM, agora 8:05.
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0: O Neymar deixou o futuro em aberto no Santos e não descartou a aposentadoria, hein? Em evento do instituto dele, ontem o atacante disse que tem um contrato com o clube até dezembro e que só vai decidir o próximo passo depois disso. Ele também confirmou presença no jogo contra o Remo pela Copa do Brasil em Belém, amanhã às 9:30 da noite. O jogador afirmou que está bem fisicamente e à disposição do treinador para entrar em campo.
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0: Vamos ver como é que está andando o trânsito em Campinas, Robson.
2: De volta com mais trânsito, e a rodovia Santos Dumont agora apresenta grande lentidão no sentido de Indaiatuba, desde o quilômetro 74 até a passagem pelo 70, ali na altura do trevo da Bandeirantes, trânsito bem congestionado agora. Neste momento, não tem apontamento de acidente por ali, mas é bom o motorista ficar atento. Depois dali, na passagem por Viracopos, a condição é boa e volta a apresentar lentidão a rodovia na altura do trevo de Indaiatuba. Já quem vem para Campinas encontra lentidão dos 53 ao 54 em Indaiatuba e depois apenas na chegada a Campinas do 74 ao 76. 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
0: Muito obrigado, Robson. 8:06 agora.
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0: Steve Wonder, Part-Time Lover.
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0: O Hospital das Clínicas da Unicamp retomou ontem as sessões de radioterapia em Campinas depois de mais de 10 dias com o aparelho parado. O equipamento voltou a funcionar após a troca de uma peça importada de que veio de Singapura e os testes de segurança foram feitos. Durante a interrupção, os pacientes foram acompanhados pela equipe médica e, quando possível, foram transferidos para um outro aparelho. Nos casos em que isso não foi possível, os médicos ajustaram as doses para reduzir os impactos no tratamento. Agora temos mais informações do trânsito para você aqui em Campinas, Robinson.
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2: Renato, uma ocorrência agora trava o trânsito da Anhanguera para quem vai no sentido do interior, ali na altura da passagem pelo quilômetro 97, no trevo da Lix da Cunha. Por causa disso, lentidão desde o quilômetro 94 até ali 97. Depois a condição melhora bem para quem vem para Campinas a partir de Hortolândia. Tem lentidão do quilômetro 109 ao 104 no acesso a Dom Pedro e na passagem ali pelo quilômetro 100, logo depois da Adalberto Panzan. Depois dali a condição melhora bem. 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
0: Agora 8h22 em Campinas.
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0: Me faz bem ouvir Phil Collins, You'll Be In My Heart. 8:38.
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0: A Caminhada pela Paz será realizada em 16 de agosto, a partir das 9 da manhã, na cidade de Amparo. O evento é gratuito e terá consultas com cardiologista e nutricionista, além de exames de eletrocardiograma e bioimpedância. A programação também inclui atendimentos sociais, apresentações culturais e distribuição de mudas. As inscrições seguem até sexta-feira agora, pela internet ou em pontos presenciais da cidade. 8:40.
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0: para você relembrar na Inspira FM, Sandra de Sá, Não Vá, agora 9:01.
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0: Campinas recebe no sábado o Street Fest 19, o evento gratuito no Parque Taquaral. A programação vai das 8 da manhã às 8 da noite e reúne campeonato de skate, basquete 3x3, oficina de breaking e danças urbanas. O evento também terá apresentações musicais, DJs, tenda gamer, artistas e praça de alimentação. As inscrições para o skate serão feitas no próprio dia e o basquete 3x3 tem vaga limitada.
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0: Vamos às últimas atualizações com Robson Ramos.
2: Renato, Moraes Salles tem lentidão a partir do Terminal Central até a altura da José Paulino, depois da Francisco Glicério até a Barão de Jaguara, da Lusitana até a Boa Ventura do Amaral e da Antônio Cesarino até a Coronel Quirino. Do lado contrário, lentidão da Antônio Cesarino até a Irmã Serafina. 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
0: Muito obrigado, Robinson. Terminando esta edição do Inspira pela Manhã, nesta terça-feira, dia 4 de agosto. Os destaques foram: o estado de São Paulo entrou ontem em um novo período de calor acima da média e a mudança no tempo é esperada para esta semana. Campinas começa hoje a vacinação em escolas para atualizar a caderneta de alunos de até 14 anos. E a Unicamp abriu inscrições para o vestibular 2027 com 2 novos cursos, mais cidades de prova e mudança na primeira chamada. Eu sou Renato Zadi, muito obrigado pela sua companhia. Daqui a pouquinho você tem Ana Martins aqui na Inspira. Depois Márcio Cruz e no final do dia Jorge Moreno com o Checklist. 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Inspira FM, faz bem ouvir até amanhã. Boa terça para você.
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3: Olá, bom dia, boa terça-feira para você que tá na Inspira FM 97.7 em Campinas. Ouve a nossa programação também através do aplicativo, esteve até aqui em ótima companhia com Renato Zadia. Sua Ana Martins já tem Teres Fins.

0: Ouvimos When in Rome, The Promise, para fechar essa hora na Inspira FM, a melhor música sempre para você, ouvinte.
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3: O interior de São Paulo entra em alerta de baixa umidade hoje, segundo o INMET, o Instituto Nacional de Meteorologia. O aviso vale até às 22 horas e inclui Campinas e outras regiões do estado de São Paulo. A terça-feira tem tempo seco, sem chuva, com mínima de 16 e máxima de 29 graus. A umidade relativa do ar pode ficar entre 20% e 25% durante a tarde. O alerta é de nível amarelo, que indica perigo potencial. A orientação é reforçar a hidratação e evitar exposição ao sol nos horários mais quentes. E brasileiros já podem usar o Pix para pagamentos presenciais em 8 países como Estados Unidos, Portugal, Espanha e França. Segundo o Banco Central, não existe um Pix internacional único. As operações são feitas por fintechs e instituições autorizadas. O comerciante gera um QR Code, o cliente paga pelo aplicativo do banco e a conversão da moeda é feita na hora. O valor em reais aparece antes da confirmação. Segundo a Pag Brasil, esse tipo de transação cresce cerca de 22,5% ao mês.
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O encontro super bem sucedido do Nando Reis e da Marisa Monte. Para você, na programação da Inspira FM, tem a Kelly Clarkson.

0: Ouvimos Bryan Adams, Have You Ever Really Loved a Woman, sucesso da música e do cinema, hit do filme Don Juan de Marco, que marcou os anos 90. 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
3: Campinas passou a aplicar hoje o segundo reforço da vacina contra a poliomielite em crianças de 4 anos. A dose também pode ser dada de forma temporária a crianças de 5 a 6 anos com esquema vacinal incompleto. Não é preciso agendamento e os responsáveis devem levar documento da criança e a carteira de vacinação. A cidade também iniciou uma campanha de multivacinação para crianças adolescentes de até 14 anos. E a pesquisa Datafolha mostra que 92% dos frequentadores da Avenida Paulista, em São Paulo, aprovam a realização de um mega show gratuito na via. O levantamento ouviu 612 pessoas de 16 anos ou mais. A Paulista, aberta aos domingos, recebeu nota média 9.0 em escala de 0 a 10. Segundo a pesquisa, 96% aprovam as ações da prefeitura para atrair grandes eventos e 97% apoiam os investimentos em infraestrutura, segurança e mobilidade.
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0: Can't Save Our Tears na Inspira FM, chegando as informações do trânsito.
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2: Bom dia, ótimo finalzinho de manhã de terça-feira para você que tá aqui com a gente na Inspira e tem informação importante chegando do seu caminho para São Paulo pela Rodovia dos Bandeirantes. Problema já no trecho final em São Paulo, na altura do quilômetro 17. Foi um acidente envolvendo dois veículos e interdita a faixa da esquerda. Tem congestionamento do 19 até o 13 na chegada marginal. Rodovia Anhanguera tá melhor e para São Paulo só para na altura do Rodoanel, do 22 até o 21 e do 12 ao 11 na Tietê. 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

A gente curtiu Titãs, porque eu sei que é amor. 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

0: Essa foi a Fergie, Big Girls Don't Cry, na Inspira FM, informações do jornalismo e do trânsito chegando.
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3: Neymar disse ontem em São Paulo que ainda não sabe qual será o seu futuro após o fim do contrato com o Santos no mês de dezembro. O atacante afirmou que vai cumprir o vínculo até o fim, mas não descartou continuar no clube, sair ou até se aposentar. Aos 34 anos, ele disse que também está bem fisicamente e que vai pensar nas possibilidades quando o contrato acabar. E a escassez de caminhoneiros pode elevar os fretes e pressionar a logística no Brasil. Segundo o levantamento com dados do Ministério dos Transportes, o número de motoristas em atividade caiu quase 20% nos últimos 10 anos. A CNT, Confederação Nacional do Transporte, estima déficit de cerca de 250 mil profissionais. O setor aponta envelhecimento da categoria, alto custo de habilitação e falta de jovens como principais causas.
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4: Quem utiliza agora a rodovia Dom Pedro só encontra problemas no sentido de Jacareí, sentido rodovia Dutra. Tem obras ali na região de Atibaia, na altura do quilômetro 85, causando 10 quilômetros de congestionamento. Desde o 95 e até o 85, depois de Edgar Máximo Zamboto. Depois o caminho vai bem até Jacareí. 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

0: Mike and the Mechanics, Over My Shoulder, na Inspira. Boa terça-feira para você. Informações do trânsito, hora de saber o que anda ou não em Campinas.
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1: Tem mais do trânsito agora observando o corredor da Rua Irmã Serafina e Avenida Anchieta, que tá complicado desde a saída da Moraes Salles e até a passagem pela Benjamin Constant. E a pista da direita tá pior. Tem alternativa a partir da Moraes Salles, que é a Rua Barão de Jaguara, e depois, pela Barreto Leme, você já acessa a Avenida Anchieta. A Avenida Brasil tá mais lenta no sentido do bairro, entre Orozimbo Maia e a Barão de Itapura. 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

0: romântica da Toni Braxton na Inspira, Breathe Again, foi a minha última. O Márcio Cruz está chegando por aqui. A gente volta a se encontrar amanhã às 9 da manhã. 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
3: Um trecho da Avenida Moraes Salles, no centro de Campinas, começou a receber nesta quinta-feira o pavimento de concreto do corredor BRT Central. A obra deve durar cerca de 30 dias neste ponto, mas o cronograma pode mudar se chover. Segundo a prefeitura, o investimento é de 16 milhões de reais. Ao todo, 4,1 quilômetros de vias vão receber o novo pavimento. E o novo filme do Homem-Aranha superou Os Vingadores, Ultimato, e teve a maior estreia dos cinemas na América do Norte. Segundo a imprensa internacional, Homem-Aranha, Um Novo Dia, arrecadou

0: 360 milhões de dólares no fim de semana de estreia e somou 932 milhões de dólares no mundo em 3 dias. A produção marca o retorno de Tom Holland ao papel de Peter Parker.
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4: Olá, excelente tarde de terça-feira para você que ouve Inspira FM. Estamos no 4 de agosto. Prazer, eu sou o Márcio Cruz, vamos seguir juntos nas próximas horas, tocando sempre a melhor música, o melhor conteúdo para você. Você encontra aqui, tanto no rádio e nos dispositivos digitais.

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Inspira FM, falta um minuto para as duas.

0: White Snake, Is This Love? Pra gente fechar essa hora aqui na Inspira, jornalismo chega agora para te atualizar com as informações Brasil, mundo afora. Daqui a pouco eu toco. Bruce Springsteen, vai ter ainda Ana Carolina, Savage Garden e muito mais. 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
3: Campinas inicia hoje a campanha de multivacinação nas escolas. Até 1º de setembro, equipes de saúde vão passar por cerca de 60 unidades municipais e estaduais para atualizar a caderneta de crianças e adolescentes de até 14 anos. A vacinação só será feita com a autorização dos pais ou responsáveis. As doses continuam disponíveis nos centros de saúde sem necessidade de agendamento. E a Petrobras passou a financiar jogos brasileiros pela primeira vez com apoio de até R$1 milhão por projeto. A seleção faz parte do programa Petrobras Cultural 2026 e exige que os games valorizem elementos da cultura brasileira. No total, o edital soma R$270 milhões para várias áreas culturais.
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4: Aqui é Raul Rufo e no próximo bloco eu vou te contar como uma favela da Jamaica, uma da Bahia e uma do Rio de Janeiro inspiraram uma das maiores músicas brasileiras de todos os tempos. Não sai daí.
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3: Tudo bem com você? Aqui é Raul Rufo e só aqui na Inspira você fica sabendo que uma favela da Jamaica, uma da Bahia e uma do Rio de Janeiro construíram o refrão de uma das maiores músicas brasileiras. Essa música fez sucesso até fora do Brasil e quando passou das 500 mil cópias vendidas, o cantor comemorou correndo pelado no estacionamento de um supermercado. Antes disso, a banda dele viajou o país inteiro, tocando de norte a sul. Inspirados por sons europeus, eles mudaram tudo depois de conhecer o próprio país. Queriam soar mais brasileiros. No meio da turnê, o baterista sofreu um acidente e os shows pararam, mas a pausa virou tempo de composição. O vocalista estudava arquitetura no Rio e todo dia, a caminho da faculdade, passava em frente à favela da Maré, observava a rotina, a vida real. Ele estava lendo Jubiabá, de Jorge Amado, e também tinha lido a biografia de Bob Marley, duas histórias que se passam em favelas antológicas. Ele fez a música e levou ela pro ensaio, mas ela tava parecendo samba demais para uma banda de rock. Mas o baixista tava ouvindo música africana, então eles tiveram a ideia de misturar tudo isso. E da soma dessas três favelas, do samba e da música africana, nasceu Alagados, pra gente curtir aqui na Inspira.

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Timbalaê é o som da Maria Gadu aqui na Inspira. O melhor do som nacional passa por aqui e os sucessos internacionais. Bee Gees, Samantha Sang.

0: Titãs, Go Back, pra gente fechar mais uma hora aqui na Inspira e a pausa pro jornalismo. Já já, boa música volta com Elvis Presley, vai ter Tina Turner e muito mais. 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
3: A Endec ativa na próxima segunda-feira, dia 10, mais 2 pontos de fiscalização por câmeras em Campinas. Os equipamentos vão monitorar a Avenida Benjamin Constant, na altura do Terminal Mercado, e a John Boy Dunlop, perto da estação BRT e Paulsurama e do Shopping das Bandeiras. Segundo a Endec, as câmeras ajudam a fiscalizar infrações e a responder mais rápido a acidentes, lentidão e falhas em semáforos. E gatos do Cemitério da Saudade em Campinas começaram a ser vacinados nesta segunda-feira após a confirmação de um caso de raiva no local. Segundo a Secretaria de Saúde, este é o primeiro registro da doença em um gato no município desde 2016. A imunização também inclui animais de moradores da região com vacina atrasada. A vacinação antirrábica para cães e gatos segue disponível nas unidades de vigilância de zoonoses com agendamento.
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Jojo, o Aqui na Inspira com Too Little, Too Late. Uma ótima tarde pra você. Seguindo agora com o Lulu Santos, Apenas Mais Uma de Amor.

George Michael, Mary J. Blige, essa é a Inspira FM em 97.7. Baixe o nosso aplicativo, acesse o site inspirafm.com.br. Agora tem o Sol com Vitor Clay.

Queen aqui na Inspira, faz bem ouvir. Excelente tarde de terça-feira para você. Seguindo com Skank, Balada do Amor Inabalável.

Som da Adele aqui na Inspira, pra gente fechar mais uma hora. Seguimos aí para uma próxima hora cheia de música boa por aqui, os sucessos nacionais e internacionais. Eu vou tocar Marisa Monte, vai ter ainda Rhythmix, Robbie Williams, Toni Braxton e muito mais. 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
3: Flávio Dino foi sorteado pelo Supremo Tribunal Federal para relatar o terceiro pedido de inquérito contra Fábio Luiz Lula da Silva, o Lulinha. Segundo a imprensa, a Polícia Federal apura suspeita de tráfico de influência e lobby em favor de uma empresa de segurança de dados. As investigações anteriores sobre o empresário já haviam sido distribuídas ao ministro André Mendonça. E a preocupação com a violência subiu na Bahia e do Ceará, segundo a última pesquisa Genial Quest. O levantamento reforça a pressão sobre os governadores Jerônimo Rodrigues e Eumano de Freitas, ambos do PT, às vésperas da disputa deste ano. Nos dois estados, a segurança pública virou um dos principais desafios políticos para a tentativa de reeleição do Partido dos Trabalhadores.
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0: Pet Shop Boys, pra gente fechar mais uma hora na Inspira. E eu, Márcio Cruz, me despeço também. A gente tem encontro marcado amanhã à tarde, a partir da 1. O Moreno já tá pronto por aqui. A gente dá start nessa semana com as informações, a boa música também, mais uma edição do Checklist chegando para você aqui na Inspira FM. Faz bem ouvir. Forte abraço e boa semana.
1: Abraço, Márcio, e até amanhã. Em Campinas, 5 em ponto.
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0: O seco e baixa umidade segue na região de Campinas a partir de amanhã. O Brasil terá recorde de eleitores com 60 anos ou mais nas eleições de 2026. Campinas recebe Festival do Milho Verde, com entrada gratuita na próxima semana. Vamos às informações do trânsito com Gilberto Souza. Boa tarde, Gilberto.
1: Olá, Jorge Moreno. Olá, ouvinte Inspira FM. Excelente terça-feira, por enquanto, trânsito tranquilo nas principais vias e corredores de Campinas. Aquele trecho lento de sempre na Dom Pedro, na aproximação ao 104 da Anhanguera, por enquanto, dá para encarar apenas excesso de veículos, isso na pista norte. A pista sul do anel viário, essa sem problema nenhum agora para o motorista. 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

0: Master FM, faz bem ouvir Seal, I'll Be Around, agora 5:13.
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0: E a partir de amanhã, Campinas e o interior de São Paulo seguem com o tempo seco e baixa umidade do ar. A previsão indica máxima de 29 graus na região de Campinas e possibilidade de chuva apenas isolada entre quinta e sexta-feira, com pancadas fracas e sem volume significativo. O alerta de baixa umidade do IMET vai até hoje às 22 horas e pede reforço na hidratação e menos exposição ao sol nos horários mais quentes.
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2: Inspira FM, faz bem ouvir. Agora 5:27. E eleitores com menor escolaridade são os que mostram maior convicção sobre o voto para presidente, segundo pesquisa BTG Nexus. Entre os que estudaram até o ensino fundamental, 82% dizem que a escolha é definitiva. Na média nacional, esse índice é de 75%. Já os que têm ensino superior, 71% afirma que não pretende mudar o voto até a eleição. Vamos às informações do trânsito.
3: Ouvinte Inspira FM, corredor Lix da Cunha, Robert Bosch, Campinas, Montemor, saída de Campinas já tem congestionamento. Um pouco antes da Praça João dos Santos Teixeira até a Adalberto Panzan. Não tem registro de ocorrência, excesso de veículos depois da Adalberto Panzan. O caminho bom entre a Adalberto Panzan e a chegada à região central de Campinas, Robert Bosch e Lix da Cunha, boas, pouco movimento. 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

0: Inspira FM, faz bem ouvir Gilberto Gil, Drão, agora 5h39.
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0: Campinas recebe entre 7 e 9 de agosto o segundo Festival do Milho Verde, na Praça Arautos da Paz, ao lado da Lagoa do Taquaral. O evento terá entrada gratuita e vai reunir mais de 40 operações gastronômicas, além de espaço kids, área pet friendly e música ao vivo. A programação também inclui o especial Eu Amo Chocolate. Na sexta-feira, o festival funciona das 5 da tarde às 22 horas. No sábado e no domingo, o atendimento será de 11 às 22 horas.
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0: Inspira FM, faz bem ouvir James Blunt, Carry You Home. Agora 5 para as 6.
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0: E o governo vai pagar este mês a quinta parcela do PED Meia para estudantes da rede pública que mantiverem frequência mínima de 80% nas aulas. O programa atende jovens do ensino médio público e da educação de jovens e adultos, a EJA. Segundo o governo federal, mais de 7 milhões de estudantes já foram beneficiados desde a criação da iniciativa. As parcelas de matrícula, frequência, conclusão e Enem podem somar até 9.200 ao longo da trajetória escolar. Vamos às informações do trânsito?
3: Cuidado na saída de Campinas para Paulínia. Zeferino Vaz bastante congestionada. Tem uma ocorrência no 121, na saída da Zeferino, acesso a José Paulino. Está travando o caminho do motorista por quase 5 quilômetros. Atenção, pelo menos 20 minutos é o tempo que o motorista gasta nesse trecho congestionado. Entre o quilômetro 121 e a chegada ao anel viário, sentido centro de Campinas, tudo livre na Zeferino. 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
2: Inspira FM faz bem ouvir, agora 6:08. E o ministro Flávio Dino, do STF, autorizou a abertura de um terceiro inquérito da Polícia Federal contra Fábio Luiz Lula da Silva, o Lulinha. A apuração é sobre suposto tráfico de influência e vazamento ilegal de dados sigilosos. A decisão teria sido assinada na segunda-feira, dia 3. Na semana passada, o ministro André Mendonça já havia autorizado outras duas investigações contra Lulinha.
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0: Inspira FM faz bem ouvir Michael Jackson, Don't Stop Till You Get Enough.
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0: Agora 6h27. Cientistas chineses propuseram uma nova forma de desviar ou destruir asteroides grandes em rota de colisão com a Terra. A ideia é abrir uma cratera no objeto com o primeiro impacto e, depois, detonar uma carga no interior dele para transferir mais energia. Segundo o estudo, o método pode ser mais eficaz do que técnicas tradicionais em situações de pouco tempo para a reação. Vamos às informações do trânsito.
3: Ouvinte Inspira FM, melhorou o caminho na Campinas-Montemor. Apenas lentidão entre a Anhanguera e a Adalberto Panzana, Robert Bosch, excesso de veículos dá para encarar. E segue bom o caminho na Robert Bosch e na Lix da Cunha em direção ao centro de Campinas. 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

0: Inspira FM, faz bem ouvir Gal Costa com Roupa Nova, Baby, agora 6h39.
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0: Cientistas chineses propuseram uma nova forma de desviar ou destruir asteroides grandes em rota de colisão com a Terra. A ideia é abrir uma cratera no objeto com o primeiro impacto e depois detonar uma carga do interior dele para transferir mais energia. Segundo o estudo, o método pode ser mais eficaz do que técnicas tradicionais em situações de pouco tempo para reação.
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0: Jandira FM, faz bem ouvir Ana Carolina, quem de nós dois? Agora faltando 3 minutos para as 7.
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0: E gatos do Cemitério da Saudade, em Campinas, começaram a ser vacinados nesta segunda-feira após a confirmação de um caso de raiva no local. Segundo a Secretaria de Saúde, este é o primeiro registro da doença em um gato no município desde 2016. A imunização também inclui animais de moradores da região com vacina atrasada. A vacinação antirrábica para cães e gatos segue disponível na unidade de vigilância de zoonoses com agendamento. Vamos às informações do trânsito?
3: Entre Americana e Campinas, evite a rodovia Anhanguera, tem acidente no quilômetro 110, pista interna, 5 quilômetros de anda e para. A pista lateral está intensa, mas está melhor. Uma outra opção entre Americana e Campinas, rodovia dos Bandeirantes e Adalberto Panzan. Entre Campinas e Americana, rodovia Anhanguera boa, pouco movimento. 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
2: Inspira FM, faz bem ouvir agora às 7h11. E um trecho da Avenida Moraes Salles, no centro de Campinas, começou a receber nesta segunda-feira o pavimento de concreto do corredor BRT Central. A obra deve durar cerca de 30 dias neste ponto, mas o cronograma pode mudar se chover. Segundo a Prefeitura, o investimento é de 16,1 milhões. Ao todo, 4,1 quilômetros de vias vão receber o novo pavimento.
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0: Inspira FM, faz bem ouvir Level 42, Something About You.
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0: Agora 7h26. E o Brasil terá em 2026 o maior número de eleitores com 60 anos ou mais da história, segundo dados do TSE. São um pouco menos de 37 milhões de pessoas, equivalente a 23,18% do eleitorado. Em 2010, os idosos representavam cerca de 15% dos votantes. Pela primeira vez, o grupo de 60 a 69 anos supera o de jovens de 16 a 24 anos. Vamos às informações do trânsito.
3: Ouvinte, Inspire FM, de maneira geral, trânsito muito tranquilo agora nas principais vias e corredores. Mas atenção, ainda tem bloqueio no quilômetro 110 da rodovia Anhanguera, pista interna sentido Campinas, para quem vem de Americana, ainda 4 quilômetros de anda e para. A pista lateral ajuda você a fugir desse trecho congestionado e após o 110, aí tudo livre na chegada a Campinas. Quem sai de Campinas para Americana, a Anhanguera segue livre. 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
2: Inspira FM, faz bem ouvir. Agora 7h38. Brasileiros já podem usar o Pix para pagamentos presenciais em 8 países, como Estados Unidos, Portugal, Espanha e França. Segundo o Banco Central, não existe um Pix internacional único. As operações são feitas por fintechs, instituições autorizadas. O comerciante gera um QR Code, o cliente paga pelo aplicativo do banco e a conversão da moeda é feita na hora. O valor em reais aparece antes da confirmação. Segundo a Pag Brasil, esse tipo de transação cresce cerca de 22,5% ao mês.
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2: Inspira FM, faz bem ouvir, faltando 8:02. E o novo filme do Homem-Aranha superou Vingadores, Ultimato. E teve a maior estreia dos cinemas na América do Norte. Segundo a imprensa internacional, Homem-Aranha, Um Novo Dia, arrecadou 360 milhões no fim de semana de estreia e somou 932 milhões no mundo em 3 dias. A produção marca o retorno de Tom Holland ao papel de Peter Parker. Vamos às últimas informações do trânsito com Gilberto Souza. Fala, Gilberto.
3: Jorge Moreno, ouvinte Inspira FM, me despeço com uma última informação. A partir das 8 da manhã desta quarta, tem interdições no centro de Campinas por conta de obras pela Marechal Rondon, no trecho que vai da Glicério até a Doutor Quirino e também no cruzamento da Marechal Deodoro com a Rua Sacramento. Sacramento e Orozimbo Maia são opções pela região e essa obra de aterramento de fiação deve seguir até 2027. Atenção em todo esse período com os bloqueios e desvios. 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
2: Você ouviu no checklist de hoje. Tempo seco e baixa umidade segue na região de Campinas a partir de amanhã. Brasil terá recorde de eleitores com 60 anos ou mais nas eleições de 2026. Campinas recebe Festival do Milho Verde com entrada gratuita na próxima semana. O checklist fica por aqui e volta amanhã às 5 em ponto. Eu sou o Jorge Moreno e continuo com você até às 10 da noite.
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Super FM faz bem ouvir Simply Red, Never Never Love. Vem aí a voz do Brasil para você que está em 97.7 FM. Mas se você nos ouve pelo aplicativo, segue a nossa programação normal.